0: Michael Jackson, Ain't No Sunshine. Aqui só as melhores internacionais para você. Segure a emoção. O Love Night volta já já com mais melodias inesquecíveis na sua noite. 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
1: Night. 21 horas e 12 minutos.
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2: 21 horas e 20 minutos. 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
2: Voltamos com Love Night, enchendo a sua noite de lembranças e momentos inesquecíveis. Ronan Keating, When You Say Nothing At All.

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1: Aqui só os melhores flashbacks de todos os tempos. A gente faz agora um pequeno intervalo, mas daqui a pouco o Love Night retorna com mais romantismo no ar. 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
6: 21 horas e 54 minutos.
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9: O Love Night retorna com mais sucessos românticos para acompanhar você nessa noite.
10: Commodores, Easy.

0: Night continua com mais músicas para levar você em uma viagem no tempo. Love Night. 22 horas e 18 minutos.
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5: Estamos de volta com Love Night, trazendo mais melodias apaixonantes para iluminar a sua noite. Daniel Powter, Bad Day.

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0: Delegation, oh honey. A você que está nos ouvindo, desejamos uma ótima noite. O Love Night vai ao intervalo, mas volta já já com mais emoção e romantismo. 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
1: Night. 22 horas e 51 minutos.
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1: 22 horas e 51 minutos.
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0: O Love Night está de volta. Aumente o volume e deixe a música cuidar da sua noite.
1: Rock Set Anyone.

0: The Cranberries Linger.
1: É o Love Night com você. Vamos a um breve intervalo. Daqui a pouco a gente retorna para continuar embalando a sua noite.
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3: 23 horas e 25 minutos.
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1: O Love Night está de volta. Prepare o coração, porque vem mais emoção por aí. Boa noite.
0: Barbra Singer, La Mia Historia Trarevita.

0: Nelson, Always on My Mind. Você está recordando grandes canções no Love Night. Daqui a pouquinho, o programa estará de volta, trazendo mais sucessos para embalar sua noite. 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
1: Night. 23 horas e 54 minutos.
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0: De volta com Love Night, embalando sentimentos e eternizando lembranças. Obrigado pela sua audiência e continue ligado. Boa noite.
6: Alan Jackson, I'll Try.

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Leo Sayer, When I Need You. Chegamos ao final de mais um Love Night, deixando no ar aquele gostinho de quero mais. E pode ter certeza, amanhã tem mais. Mais amor, mais recordações e mais músicas que falam direto ao coração.

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0: Isso aí, malandro.
1: Pá da faca. Valeu. Oh, que bonito, hein? Caralho, agora eu gostei.
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0: 3:47.
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3: 4 horas e 28 minutos.
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3: 4 horas e 28 minutos.
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7: 4 horas e 37 minutos. 4 horas e 37 minutos.
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5: 4 horas e 45 minutos. 4 horas e 45 minutos.
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Vamos um dia aplaudir a nossa equipe e todos os nossos ouvintes. Oh, coisa boa! A gente começa o programa com moda bonita do trio Parada Dura, Luz da Minha Vida. Em seguida, o

0: Moda bonita no Só Modão, Ronaldo Viola e João Carvalho, Flor de Goiás. Ouvimos também o Rick Renner, Casa de Caboclo. Vamos pro nosso primeiro intervalinho. Olha, mas você não reda o pé daí não, viu? Fica aí que a gente volta já já pra tocar Jean Giovanni e Chico Rei Paraná. Pera aí, duas moda boa.
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2: 5:20.
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3: 5 horas e 30 minutos.
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7: É o Só Modão abraçando a você, amigo trabalhador, aqui na cidade. Pessoal que está trabalhando, ouvindo o Só Modão, nosso abraço. Você que está em casa, descansando, de radinho ligado também, né? Que o seu dia seja de muitas bênçãos, de muita coisa boa, viu? Obrigado pela audiência. Vamos mandar um abraço também para as costureiras, as bordadeiras, né, que estão ouvindo nós. Essas mulheres que gostam de estar no trabalho, e é bom demais isso, viu, Zunguinha? Sabe que esse tipo de trabalho, né, que ocupa a cabeça, que vocês têm que estar pensando, é bom demais para exercitar o cérebro, não deixar o cérebro morrer, né? Tem que estar sempre com a ocupação, isso faz bem para a saúde. Um abração para vocês, viu? Se espicha, lagartixa, como prometido, tá chegando aí o Gian Giovanni, sua vez. Depois o Chico Rei, Paraná,

0: No Só Modão, moda bonita do Sérgio Reis, filho pródigo. Ouvimos também o Eduardo Costa com outra moda boa, Nosso Amor é Ouro.
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2: 5:49.
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2: 5 horas e 56 minutos.
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0: Só modão, tocando as boas modas que vocês gostam de ouvir. Mas nós queremos homenagear todos os aniversariantes de hoje, pessoal que está fazendo, completando mais um ano de vida. Os nossos parabéns, parabéns. Vamos cantar parabéns para eles, Guiana.

0: Muitas felicidades, muitos anos de vida. Que Deus permita que outros muitos e muitos outros anos vocês possam estar comemorando o aniversário de cada um de vocês, viu? Parabéns, parabéns.
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0: Milionário e José Rico chegando agora, 60 dias apaixonado. Depois o Mato Grosso.

0: O Moda Bonita, hein? Durval e Davi Mistério. Ouvimos também o Daniel Levando a Vida. Mais um intervalinho, coisa bem rápida, dá tempo nem de coçar a pionheta e a gente já tá de volta. Pera nós aí, pera aí.
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2: 6:15.
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5: 6 horas e 24 minutos.
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9: Este é o Só Modão, abraçando a você que está nos ouvindo no seu trabalho, em casa, no seu carro, onde quer que você esteja. O nosso obrigado pela sua audiência. É pra você que nós estamos aqui tocando modão, só moda escolhida a dedo, pra não falhar nenhuma, né, Zuguinha?
10: Exatamente, aqui é só moda boa, boa, de primeira qualidade, como diz você.
9: Vou mandar um abraço pro pessoal da internet, Zuguinha.
10: Vamos, vamos, pessoal que tá bem longe ouvindo nós pelos aplicativos, né?
9: Isso mesmo, Samuel de Brito Azevedo, meu xará de sobrenome, lá em Cristalina, Goiás, ouvindo nós. Um abraço, Samuel, obrigado, viu? A Girlene Benassi Barbosa ouve nós em Itajaí, Santa Catarina. Ô, Girlene, bom saber. A Guilhermina de Vasconcelos ouve nós em Penápolis, São Paulo, cidade bonita. Um abraço, Guilhermina. E a Janaína Ferreira da Silva, lá em Jaguaquara, na Bahia, ouvindo só modão. Jaguaquara fica no alto, né? A cidade tem um clima agradável. Um abraço para todos vocês aí de Jaguaquara, na Bahia. Sai da frente, seu Clemente, que nós vamos ouvir agora o César Menotti Fabiano, Tarde Demais. Depois o César e Paulinho, Zé de Baixo e o Zé de Cima. Toca aí, Zumbi.
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1: Edson e Hudson, no Só Modão, abre a janela. Ouvimos também o Chitãozinho Chororó, Brincar de Ser Feliz.
2: Gilmar Azevedo.
1: É muita moda boa. Nós vamos acular e volta já já.
2: No Só Modão.
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5: Maravilha, maravilha, é o Só Modão. E você que tá ouvindo nós aí, obrigado pela sua companhia, viu? É muito bom ter vocês aqui com a gente. Na escuta do programa, o João Salles, que está no trabalho ouvindo nós. Um abraço, João Salles. A Ana Paula Santana, também ouvindo o Só Modão. A Rosemary Carvalho, que diz que está todo dia arrumando a casa, ouvindo o Só Modão. Ô, coisa boa. Um abraço, Rosemary. Obrigado, viu? E o Jair Nonato da Silva, também, que diz que não perde um só programa. Abraço para vocês todos. Anania, fecha a barguia que nós vamos ouvir agora. O Marcos e Fernando com Rabo de Arraia. Depois a Roberta Miranda com Meu Deus.
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0: É, fechando o Salmadão, só deu as vizinhas, né? Teodoro e Sampaio cantaram Minha Vizinha e o Sérgio Reis, Fui Pra Casa da Vizinha. Ô, minha gente, é uma pena, mas o nosso tempo acabou. Acabou, nós temos que ir embora, né, Zuguinha?
1: Não tem outro jeito, nós temos que cair fora, né? Mas tá chegando outro programa bom aí.
0: Isso mesmo, podem continuar ligados, porque aqui só tem programa bom. Obrigado pela companhia de todos, queremos desejar a vocês um ótimo dia, de muitas bênçãos, de muitas alegrias, tá bom? Zuguinha, dá partida aí na Fumica, vamos cair fora. Tchau, minha gente, obrigado e até amanhã.

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2: Muito bem. Bom dia. Bom dia, povo de Deus. Que maravilha. Deus abençoe sua vida, abençoe você com muita alegria, com muito carinho. Uma manhã de sábado abençoado, uma manhã de sábado cheio de Deus. A chuvinha está caindo lá fora, mas tem chuva de Deus, chuva de bênção. Caindo na sua casa, isso é muito importante. Deus manifestar poder, Deus manifestar a glória. Que coisa boa é saber que você está aí acordando nesse momento com muita alegria, com muita satisfação. Deus te deu o ar que você respira, aquele fôlego de vida. Isso é muito importante. E nós vamos com você até as 10 horas da manhã, curtindo o melhor da música evangélica. Mas eu preciso buscar a presença de Deus. Vamos orar comigo? Nosso Deus eterno, dá-nos, ó Deus, um programa cheio da Tua presença. Manifesta a Tua glória neste lugar. Visita os lares agora. Visita a vida dos Teus servos. Aos ouvintes que nos ouvem, aqueles que são assíduos, ó Pai, em ouvir a Tua palavra todas as manhãs de sábado, usa de forma poderosa, vai curando as enfermidades, vai resolvendo os problemas, vai dando força e vitória. Santo Deus de Israel, eu lhe peço encarecidamente que o Teu nome seja glorificado, que o Teu poder seja, meu Pai, realizado nessas vidas. Proporciona-nos, ó Deus, um programa cheio de paz, de fé, de esperança, e que as vidas sejam libertas pela autoridade do Teu santo nome. Então, seja conosco nesta manhã, em nome de Jesus.

Muito bem, muito bem. Vamos atender o primeiro pedido da nossa irmã Anitta. Anitta, ligado com a gente aí. Quero pedir a música, tá nas mãos de Deus, canção de Valesca Maíssa. E dedicando aí para toda a sua família, os funcionários do Mercado Calil. Forte demais, é esse aí mesmo, tá nas mãos de Deus, a nossa irmã Anitta, ligadinho com a gente, dando abertura aí à nossa programação. Vamos que vamos e vamos de música!

0: E aí, pastor, aqui é o Ivonei, ex-radialista, querendo ouvir aí a música aí da Aline Barros, Sonda-me, oferecendo aí todos os amigos aí, ouvinte aí da Rádio Modelo FM, rádio que toca você. Bom dia.
1: Muito bem, seu meu amigo Ivonei, tá ligado com a gente aí, Deus abençoe, um bom dia pra você e vamos de música.
2: Tem despertado e tem levantado homens e mulheres, jovens, crianças, para serem usados, usados pelo Senhor Jesus nesse tempo, nessa geração.

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0: A paz do Senhor Jesus, pastor Alexandro. Bota um hino para mim aí, oferecendo para nós todos, família, cunhada Helena, Alci, Joaneia, a Miriam, todos os meus filhos, todos os meus amigos, minhas amigas de oração, de igreja. Coloco o hino de Eliane de Jesus.
1: Muito bem, essa é a nossa vovó de Gui, popular mamãe. Acordou cedo, a coroa acordou cedo aí hoje, rapaz. Tá ligado com a gente aí, já desde cedo, isso é muito bom. Pedindo esse louvor da Elaine de Jesus, rapaz. Marcos Santos, no controle da nave, já escolheu aí um louvor.
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1: de... E vamos de música!
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0: a paz do Senhor, pastor Alexandre. Eu gostaria de ouvir o hino de Gerson Filho, o que ele viu em mim, oferecendo aí para Dito, os amigos dele, oferecendo para meus cunhados, Antônio Luiz e Ana, Lenigo, Lúcia, Helena. Ofereço também para a Cridinho, para minhas filhas. Ofereço aí também para a Jocila, oferecendo aí para Roberto e Cristiane e para todos os ouvintes aí da rádio também, onde a palavra está entrando, meus olhos. Que Deus possa abençoar cada casa nessa manhã, vocês aí da rádio também.
1: Muito bem, essa é a nossa irmã Marlene, da Estrada São Domingo. Deus abençoe forte demais. Você pediu, eu te toco melhor pra você e vamos de música.

0: Bom dia. Bom dia, seu amigo Demico. Aqui eu quero ouvir hoje o louvor. Eu quero ver o Fala Paletó, que hoje tá frisinho, tá gostoso, né? Então eu quero ouvir Fala Paletó, mandando pra todos nós aqui da calçadinha, entendeu? Que hoje tá bom pra tomar aquele cafezinho naquela mesa abençoada do senhor lá, com aquele biscoitinho. Tá bom, pastor? Mandando pra todos nós aqui. Um abraço, tá bom? Fique com Deus.
1: Muito bom, esse é meu amigo Demico, ligado com a gente aí, que alegria. Passei lá em Santo Agostinho, tava meu amigo Demico lá, rapaz, numa batalha forte. Falei, aquele ali é Demico. Com meu pai, ah, pastor, aí sou eu, vamos lá, vamos que vamos. Meu amigo Demico, Deus abençoe, vamos de música.

0: Muito bem, quero convidar você para estar com a gente amanhã na Assembleia de Deus, atendendo o chamado. Tá vindo aí o grande culto da ADAC, que é do dia 4 até o dia 7. O grande culto, a semana da ADAC. A família ADAC vai estar em festa aí de forma poderosa. Eu quero contar com a sua participação, mas amanhã estaremos na Assembleia de Deus atendendo o chamado do bairro do Balancé. Você é o nosso convidado especial. Então vamos agora para um rápido intervalo. Já estamos de volta daqui a pouquinho. Deus abençoe.
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4: Muito bem. A nossa irmã Márcia Ponte, ligada com a gente aí, com muita alegria, pedindo esse louvorzaço aí que vai ser tocado e oferecendo aí a toda a sua família e todos os aniversariantes aí da semana. Deus abençoe de forma poderosa. Vamos que vamos!

0: aqui de Beta.
1: Que maravilha! Vamos atendendo mais pedido. Minha amiga, minha irmã, Lucilena do Balancé, ligado com a gente aí. A mãe da Rafaela, tá ligado com a gente? Pedindo esse louvorzaço aí de Rose Nascimento, Estou de Pé, dedicando a toda a sua família e para todos os ouvintes. Essa é a Lucilena, ligadinho com a gente aí. E você pediu às 8 horas e 16 minutos. Vamos de música!

0: Paz do Senhor, meu pastor, aqui é o presbítero Antônio. Eu gostaria de ouvir um louvor, Marcos Antônio, pregador de Rosa, oferecendo para o meu diácono Roberto, meu irmão Demico, meu irmão Adenilson, meu irmão Dico, minha esposa Ana, minha cunhada Aparecida, minha sogra Denira, lá de Vila Tavares, e todos os ouvintes aí da Modelo FM, e também para o meu irmão Bidão, ali da Vila Esperança. Amém, meu pastor? Ô, Bruno!
1: Que maravilha, essa aí é o nosso presbítero Antônio ligado com a gente aí, que coisa linda, vamos de música!

Bíblia, pregador de rosas. Deus abençoe, forte demais. Marco Antônio Negrão abençoado. Vamos atendendo mais um pedido. Minha irmã Patrícia do Balancé. Patrícia está ligadinho com a gente aí, pedindo esse louvor. Oh, porque Jesus me ama. O hino da harpa, muito lindo. E dedicando a todos da sua família. Então Deus abençoe, forte demais. Vamos de música.

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0: dia, pastor. Tudo na paz. Pastor, eu gostaria de oferecer um hino para Marlene, Rico, Marlete, Valmar, Tainara, Mariane e Gabriel. E oferecer especialmente para o senhor. Ouvi aquele hino, pisa no chão com coragem e com poder. Fica na paz, pastor. Que Deus abençoa. Eu ofereço também para Vinícius, Mariano, Jocelino, Tia Maria também e para Roberto, lá da Calçadinha e a esposa dele.
1: Que maravilha, essa é a nossa irmã Marlúcia. Que Deus continue abençoando poderosamente, mandando esse alô aí para toda essa galera. Para mim aqui, muito obrigado. Deus continue te dando cada dia mais saúde, vitória e vamos de música!

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1: Muito bom, muito bom. Que maravilha, que corinho gostoso, rapaz. Pisa no chão com coragem, com poder. Que coisa boa. Vamos atendendo mais um pedido à minha irmã Aparecida do Porto. Tá ligado com a gente, sempre com alegria ouvindo a gente. Deus abençoe sua vida poderosamente. E quero mandar um abraço para sua mãe, Odenira. Sábado passado, rapaz, não deu para atender a nossa irmã Odenira. Tô aqui mandando um abração para nossa irmã Odenira. Daqui a pouco vou atender ela aqui com muito carinho, aproveitando, mandando aí pro nosso amigo Prezado, a sua esposa lá em Vila Tavares. Valdeni Prezado tá aqui também no Porto, com a sua casa ouvindo a programação. Deus abençoe poderosamente. Então vamos atendendo esse pedido da Aparecida do Porto, dedicando a toda a sua família e todos os ouvintes esse louvorzão da Kemily Santos. É esse aí, Vencendo de Joelho. Vamos de música!
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1: Maravilha, 8 horas e 49 minutos. Para você não perder seu compromisso, quero aguardar você amanhã na Assembleia de Deus, atendendo o chamado. E a partir das 19 horas, conto com você. E vamos tocar esse louvorzão aí, mandando um alô pro Hospital Ana Moreira, Asilo, lá no pessoal do Asilo. Mandando um alôzão aí pras farmácias, pros mercados, pras oficinas de bicicleta, de moto, de carro. E tanta gente boa aí, eu quero mandar um alô para vocês, todo mundo, para as padarias. Deus continue abençoando, porque todo lugar que a gente passa, o pessoal está ouvindo o programa e sempre fala, pastor Alexandre, que bênção, que bênção. Então eu quero falar aí para vocês aí que é muito bom ter vocês na nossa companhia todas as manhãs de sábado, das 7 às 10, curtindo o melhor da música evangélica, momento de oração, momento da palavra, daqui a pouquinho. Vai ser uma bênção. Então, eu quero ficar sempre radiante, meu coração, muito feliz com vocês aí, com muita alegria de saber que vocês fazem esse programa ficar cada vez melhor e bonito. E o telefone para contato, sempre se fazer seu oferecimento, é o 992-41-3003, 992-41-3003, você mais seu oferecimento. Coloque seu nome no livro de oração e vamos junto, vamos junto, vamos junto, vamos junto! E vamos de música!

0: pastor, tudo bem com o senhor? Marcos Santos, família, o senhor e família, Jô e todo mundo aí de ônibus. Pastor, eu queria que o senhor tocasse um louvor. Ofereço para minha amiga Elza, Elza lá do Corcovado, que fez aniversário dia 18. Também o meu filho Gustavo, que fez dia 19. Minha amiga Tereza também fez dia 19. E para todos meus filhos, meus netos, para Luzia, Dona Sônia, para todos vocês aí. Obrigado. Fique com Deus. Tchau.
1: Que maravilha! Essa aí é a nossa Lucineia Azevedo. Tá ligado com a gente aí, pedindo esse louvorzão aí. O Marcos Santo já colocou esse louvorzão no ponto. Eu tô tentando aqui fazer um resgate. Um resgate aí. Ah, pode escolher o louvor. Ah, Celia. Então vamos incluir Celia também. Então, dois pedidos aqui que pode escolher. Marcos Santo viu qual aí pra Celia? Fala. Nunca Pare de Lutar, Ludmilla Ferber. Então tá aí, Celia. Tá pra você e é pra Lucineia Azevedo. Vocês pediram ao mesmo tempo e vamos atender com muita alegria. Vamos de música.

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5: Bom dia, bom dia, bom dia, na paz do Senhor Jesus, aqui na Paula do Paraíso. Hoje é aniversário da Vini, meu filho, hein? Tá com louvor bonito aí, pastor. Deus abençoe todos os ouvintes aí, amanhã tem culto, hein? Amanhã tem culto no ADAC, às 19 horas. Aguardo todos vocês, ouvintes. Vem visitar nós, vamos adorar Jesus. Amém?
6: Pede um louvor aí, Davi. Pede um louvor, Davi. Pede um louvor.
7: Esse é o nosso grande... Deus abençoe o Davi. Davi, feliz aniversário para você. Deus continue abençoando poderosamente. Agora Marcos Santos escolheu o hino para Davi. Meu Deus do céu.

maravilhoso. Chegando o momento aí da gente trazer uma palavra para a sua vida. E eu quero compartilhar com você um texto bíblico, Isaías capítulo 55, versículo 6. O texto nos diz assim: buscai ao Senhor enquanto se pode achar, invocai-o enquanto está perto. Buscai ao Senhor enquanto se pode achar, e invocai-o enquanto está perto. A gente fica analisando, e eu quero pegar uma deixa nessa palavra e deixar meus sentimentos aí à família do nosso pastor Pedro Ribeiro, missionária Sudreia, né, pela perda do nosso irmão Genilson, popular na Ruaça, que a gente sempre falava. Então vai deixar aí lembranças, né, do nosso irmão Genilson. Partiu para outra vida, para a eternidade. Então está aí meus sentimentos à família do nosso pastorzão, pastor Pedro. Deus conforte a família da missionária Sudreia, que é momentos difíceis. E eu aqui, fazendo o programa, fiquei analisando

0: fazendo uma análise ao texto, e a gente consegue perceber como que a Bíblia é muito fantástica. Buscar o Senhor enquanto se pode achar, invocar enquanto está perto. Essa frase é um famoso versículo encontrado em Isaías 56:6, que significa o tempo de buscar a Deus e mudar de vida é agora. Não é nem, não foi ontem, nem serás futuro, é hoje. É hoje. Pois a oportunidade da sua graça, da sua proximidade, está acessível no tempo presente. Então a gente não pode adiar. Pois a vida, meu amigo Marcos, ela é incerta. Você pode estar vivo agora e daqui a alguns momentos você partir para a eternidade. Quantas pessoas você conversou já de noite, de manhã, você teve uma péssima notícia? A semana inteira convivendo com a pessoa e quando chegou no final de semana, uma trágica notícia. Pois é assim mesmo. Então a oportunidade urgente é que a gente tem que encontrar, buscar em Deus o quanto a gente pode achar. Há um tempo próprio e aberto para a gente se chegar a Deus que se chama hoje. Hoje a gente precisa buscar a Deus, a gente precisa ir à busca, a gente precisa falar com Deus. Deus, me abençoe. Continue me abençoando, abençoando minha família, abençoando meus amigos, abençoando meus vizinhos, abençoando os que me cercam, os que estão ao meu redor. E assim a gente vai levando a vida. O maior legado que a gente vai deixar aí é do nosso respeito, integridade, do nosso caráter. Porque nessa vida não se leva nada. Se leva o que nessa vida? Nada. E são tanta gente orgulhosa. São tantas gentes que, infelizmente, se orgulham de tudo e acham que está por cima de tudo, de todos. E, na verdade, não é assim. Na verdade, só tem um que está acima de tudo, de todos. É Jesus de Nazaré. E a gente, nesta manhã, precisa fazer uma reflexão de entender que tudo na vida da gente é passageiro. E pela vida incerta, de você estar vivo hoje, pode não estar amanhã. Então, tenta fazer as escolhas certas, decisões certas. Errar menos. Vamos nos aproximar dos nossos parentes, familiares, amigos, falar o eu te amo, um abraço, um aperto de mão carinhoso com a pessoa que convive ao seu lado, seu pai, sua mãe, sua esposa, seu esposo, seus filhos, porque a passagem é rápida. Então a Bíblia diz: buscai o Senhor enquanto se pode achar. E invocai-o enquanto está perto. Vai chegar o momento. Vai chegar o momento que a gente vai perceber de que o momento do hoje é o momento que nos aproxima de Deus. Buscar o hoje. Buscar a presença de Deus. Buscar o Deus poderoso. Então Deus fará. Deus fará poderosamente algo da sua vida para mudar a linha de pensamento que muita gente tem. Nós não somos melhores e maiores que ninguém. Nós não somos maior que ninguém. Nós somos alguém que Deus escolheu. Você é alguém que Deus escolheu para abençoar. Então o tempo é hoje, meu amigo. Hoje eu trago uma reflexão mais tranquila para mostrar caminhos para você de que o tempo está passando. Parece que eu passei um dia ali em Macaé, numa loja, já estava conseguindo já vender algo para o Natal. A musiquinha de Natal já está tocando. Que isso, pastor? Nós estamos no mês de agosto. Nós estamos no mês 8. Já está tocando a musiquinha de Natal. O tempo está passando rápido. Outro dia eu falei para minha esposa, eu falei, minha filha, o dia de 24 horas que nós temos parece que está ficando curto. A gente levanta, eu, por exemplo, levanto muito cedo. Então, tipo, eu levanto 5:30 da manhã para fazer as coisas, quando chega 7 da noite, eu olho para trás, tem muita coisa que não deu para fazer. Porque o tempo passou rápido, o dia está passando ligeiro. E assim como o dia, a passagem da vida também está sendo ligeiro. Do nada você ouve notícia, fulano faleceu. Eu tenho até medo de perguntar, para me fazer uma pergunta para alguém, de saber como é que está, eu estou fazendo caminho. Para poder não ser surpreendido de alguém falar, que isso, pastor? Fulano já morreu há muito tempo. Então, às vezes, quando eu vou perguntar por alguém, eu tento fazer um rodeio para me perguntar, estou lembrando daquele irmão, tal, uma hora dessa, tal, tal, para poder a pessoa falar, ah, é, ele estava lá ontem, assim, assim, assim, é, eu não sei o quê. Porque está esquecendo de você perguntar, você viu fulano? Não, fulano já morreu, já tem 2 anos, já tem 1 ano. Porque nós estamos tão distantes, às vezes, um do outro, nós estamos vivendo uma vida muito de coleguismo. Passagem, bom dia, boa tarde, boa noite e tal, eu conheço de vista, conheço fulano, Bertano, sei o que, mas de vista. Agora, aquela proximidade a gente não tem. Está faltando. Aquela cadeira, que se aquele banco que sentava tardinha na beirada da sua casa, com seus vizinhos, conversava, olhava para a lua, olhava para as estrelas, olhava para o céu, acabou. As pessoas estão envolvidas na tecnologia. É o Instagram, é o Facebook, é o WhatsApp. Realmente a gente precisa desses mecanismos. A gente precisa desses materiais para poder a gente se comunicar, divulgar a palavra de Deus. Mas você percebe que, como era antigamente, falta. Falta. Aquele momento dos pais sentarem com filhos, os filhos sentarem com o pai. Eu fiz uma viagem com meu pai e minha mãe agora na quarta-feira para Campos, levando para o médico para uma revisão. E não tem coisa melhor, você está com seus pais conversando. E ali meu pai contando os casos. Aí cheguei na casa da minha tia em Campos, aí chegou lá, contaram coisa do arco da velha, rapaz. Coisa que a gente não sabia, e você, no meio de 4 cabeças pensantes ali de 1900 e tal, tal, tal, lá atrás, aí conta como começou, né? Aí falando do relacionamento do meu pai e minha mãe, como que começaram. Então, é um negócio impressionante, cara. A gente vem no caminho conversando, contando, é impressionante, falta isso. A vida precisa ficar mais leve, mano. Tem pessoas vivendo a vida muito pesada. Os dias estão pesados. A Bíblia diz que os dias são maus. Então você deve buscar a Deus enquanto você pode achar. Invoque enquanto Ele está perto. O dia tem sido pesado. Sabe como que eu percebo o dia? Estava tentando fazer agora uma gravação para o Stories do Instagram. Meu amigo Marcos Santos. Com essa tecnologia de ponta que ele tem aí nas mãos. Aí o que acontece? Eu falei uma parte sobre isso. Eu tenho notado que os dias têm sido muito pesados também. Além de ligeiro, têm sido pesados. As pessoas estão vivendo um peso espiritual muito grande. Tem gente que levanta chutando panela, chutando vasilha, chutando pedra. Tem gente que já levanta xingando tudo quanto é palavrão. Tem gente que olha para o filho, em vez de falar com o filho, meu filho, você é bênção de Deus na minha vida. Não! Já amaldiçoa os filhos, mães que amaldiçoam filhos, filhos que amaldiçoam os pais. dias pesados. A pessoa vai para trabalhar, no meio do caminho acontece um desastre, um fracasso, a pessoa, em vez de entender que o impedimento que houve é um livramento de Deus, a pessoa entra xingando, a pessoa entra se amaldiçoando, por que, que eu nasci, por que, que não sei o quê, e os dias estão pesados. As pessoas estão vivendo dias pesados, mas o texto bíblico é: busque a Deus enquanto você pode achar, invocar-o enquanto está perto. Como que tem sido o seu dia? Vamos fazer o seguinte, vamos mudar nossa rotina. Vamos mudar a nossa rotina. Vamos sair dessa mesmice de pensamentos negativos, pesado, achando que não vai conseguir vencer, achando que não vai chegar onde o seu coração almeja chegar. Vamos mudar essa rotina? Pastor, como que eu faço? Primeiro, busca o Senhor. Segundo, invoca o nome do Senhor. A Bíblia diz que quando o povo começou a invocar a Deus, Deus mandou chuva. Começaram a invocar a Deus, Deus mandou maná, oh, glória. Começaram a invocar a Deus, Deus mandou saúde. Começaram a invocar a Deus, Deus abriu o caminho no meio do mar. Então o segredo é busca a Deus, invoque o nome do Senhor. E terceiro, entrega tudo na mão de Deus. Seus filhos, sua família, seu projeto, seu sonho, sua vida, entrega na mão de Deus. E Ele vai cuidar, Ele vai transformar. Eu sinto Deus nesta palavra, porque tem pessoas que não é de ligar, mandar mensagem, porque às vezes não está dentro do apreço de mandar, às vezes não está em condições. Mas como, meu amigo Marcos Santos, tem pessoas que estão abençoadas com esse programa. Tem hora que eu chego em casa, eu chego realizado, acredita no que eu digo. No dia que eu falto aqui o programa, por motivo de força maior, acredito no que eu vou dizer, eu fico fatigado. É um dia que parece que para mim está incompleto. É impressionante, parece que tem algo incompleto. Parece que faltou uma parte da minha missão para ser concluída. E eu fico fatigoso, eu fico, meu Deus. Mas é necessário, às vezes, eu ter que faltar para uma viagem convencional, para um trabalho. E às vezes eu fico assim, meu Deus, que vontade de estar na rádio. Por causa da satisfação de saber que muita gente está abençoada. Muita gente vê Deus e ouve Deus, sente Deus em ações. E através dessas ondas sonoras desta rádio. Então Deus abençoe o nosso amigo Jorel, meu amigo Marcos Santos. Sempre está nos atolerando aqui pela manhã. E abençoe a Júlia Azevedo, né? Por nos abrir a porta, nos proporcionar esses momentos. E demais pastores também aqui, que fazem programa aqui pela semana. Pastor Nilton Porfírio. Outro dia eu estava ouvindo a mensagem do pastor Nilton Porfírio. Coisa linda, coisa boa. Ouvindo a oração de Sâmela. Gente, a mulher é estrondo, purinho. Forte demais. E os demais aqui que fazem o programa evangélico aqui, os demais que falam de Deus aqui. É coisa muito boa. O dia fica leve. Outro dia alguém me ligou aqui na rádio, falou assim comigo, pastor, acho que foi o meu amigo Aloysio do centro, né? Ele disse, eu fico feliz em ouvir o pastor. Eu fico feliz em, meu dia fica mais leve. Não é bonito, não é gostoso a gente ouvir isso? Aloysio disse assim, pastor, meu dia fica leve quando eu consigo falar com vocês, quando eu consigo ouvir vocês. Isso é muito bom. Deus abençoe o nosso amigo Aloysio do Centro. Todos os demais ouvintes que sempre falam, pastor, manda um alô. É tanta gente que pede para me mandar alô, que eu já falei, eu tenho que andar com uma agendazinha para mim poder ficar colocando os nomes. Que às vezes me fala na segunda, me fala no dia do que eu termino o programa, e às vezes eu acabo esquecendo nas labutas do dia. Então faça seu dia ficar mais leve, amigo. Faça o dia da sua família ficar mais leve. Ô Marcos, Nós já temos, escuta o que eu vou falar para você aqui, que vai refletir para os ouvintes lá agora que estão me ouvindo. Olha só. Escute o que eu vou falar para o senhor. Nós já temos uma guerra que é chamada guerra interna. Guerra interior. Que guerra é essa, pastor? É uma guerra sua, não é minha, é sua. É você lutando contra você mesmo. É você lutando contra seus desejos, suas atitudes, contra você próprio. São chamadas guerras interior. E tem a famosa guerra das adversidades, que é aquela guerra exterior, as guerras que vêm de fora. A guerra de dentro e a guerra de fora. É aquela guerra que você vai, talvez, para um trabalho, chega lá, desentende com seu colega de trabalho, desentende com seu próprio patrão, mas é tudo passageiro, daqui a pouco volta ao normal. No meio do caminho, você tropeça em uma pedra, atinge o vizinho da sua rua e acaba tendo problema com o seu vizinho também, coisa que você não queria ter. Acaba tendo problema dentro da cidade, coisa que você também não queria ter. E assim vai. São guerras externas. Adversidades da vida. E temos um ser infernal, que é aquela famosa história, só soltou o cavalo e deixou o cavalo bagunçar tudo e ele ficou só assistindo, que é o Satanás. Que é o diabo que age nessas áreas. Então, veja só, nós temos briga com a gente próprio, com os nossos próprios desejos, com as nossas próprias emoções, as guerras interiores. Nós temos a guerra externa, que são as adversidades, que são as famosas tribulações da vida que nos sobrevêm, das calúnias, das difamações que tentam vir de fora para dentro. E temos o diabo que só soltou o cavalo para deixar a bagunça acontecer. Aí, com isso tudo, nós temos ali a divisão que é conhecida como tempo. Hora, segundos, minutos e hora, que é o tempo. Nos segundos, nos minutos, nas horas, você tem que fazer de tudo por tudo para tentar resolver. Na hora de um ódio, você tem que ter calma, você tem que silenciar, você tem que ficar tranquilo para não fazer coisa com a cabeça quente. Então, o tempo está ali batendo em você. Aí você está muito atrasado e precisa chegar em um lugar e tem hora marcada, você está lutando contra esse tempo. Então, o tempo é que rege as ações que nós estamos nesse período chamado guerra interna, externa, adversidade. Então, pastor, você vai me fazer a pergunta. Então, o que eu devo fazer? O que você deve fazer é procurar dentro desse tempo buscar o Senhor enquanto você pode achar e invocar enquanto Ele está perto. Porque se você busca, se você invoca, é mais fácil Ele reger todo o seu tempo. Quem vai reger seu tempo é Ele. Como isso, pastor? É, vai ter um momento que Ele reger o seu tempo, Ele vai dizer assim, ó, hoje eu quero você dentro do tempo limitado, mas um tempo de paz. Você vai passar aquele dia de paz. Mas no dia que ele também quer nos provar a nossa fé, ele vai permitir tempos de guerra. Efésios capítulo 6, versículo 10 diz, fica firme para resistir os dias maus. Porque tem dias que são maravilhosos, mas tem dias maus. Então tem um momento que Deus, regendo o seu tempo, ele é quem rege o seu tempo. Então regendo o seu tempo, ele sabe o momento de colocar você nos dias maus, e o momento de colocar você em dias maravilhosos. Então, o que você precisa é invocar o nome dele. Então, depois disso tudo que eu estou fazendo aqui para você, para mostrar que está esperando lá aos ouvintes, eu vou dizer, você percebe que tem pessoas que tinham tudo para fazer o seu dia ficar cada vez melhor. Eles acabam pesando o seu dia. É muito triste você ouvir uma pessoa falar assim, ó, fulano falou mal de você. Fulano falou isso de você. E às vezes você vai falar, fulano não, que fulano é meu amigo. Não, mas foi ele que falou. Porque na sua frente foi uma coisa. Depois que você virou as costas, foi outra. Ah, fulano descriticou você, fulano falou isso, falou aquilo. E aí você fala, não é possível, gente. Seu dia pesa naquele momento. Fica pesado. E tem pais que pesam o dia dos filhos. E tem filhos que pesam o dia dos pais. Tem esposo que pesa o dia da esposa. E tem esposas que acabam pesando o dia dos seus maridos. Por quê? Porque quando você não consegue reger esse tempo limitado que nós temos, porque a vida é muito passageira. Se eu não busco a Deus, eu não invoco o nome do Senhor, você vive uma vida meia pregressa. Você acaba vivendo uma vida desorientada. Você acaba vivendo uma vida mercê do que leva, leva, do que vai, vai. Então, nesse momento, eu preciso pedir a Deus para reger meu tempo, meus dias, meus anos, cuidar de mim, cuidar da minha família, para os meus dias se tornarem dias leves. Você acha que Deus não está vendo a luta que você está passando? Você acha que Deus não está vendo, não está vendo o que você está vivendo? Claro que vê. Claro que ele sabe. E você acha que Deus não tem escape para isso tudo? Tem, e muito. Deus tem escape. Mas tem hora que quem tem que tornar o dia leve, às vezes, é uma atitude nossa. Faça o dia seu ficar mais leve. Eu não sei como é que você levantou. Levantou com raiva de ir trabalhar. Levantou com raiva de porque dormiu de cara amarrada, zangada com a sua esposa, com o seu esposo, com o seu filho, revoltado. Faça seu dia ficar mais leve. Pastor, eu preciso que meu dia fique mais leve. Faça você. Faça igual as vias do rio. O obstáculo está aqui, mas a água não vai deixar de seguir. Faça contorno. Daqui a pouco você volta para o leito de novo do rio. Mas faça contornos. Não, eu vou porque tem gente persistente. Meu Deus do céu, estou falando com uma classe aí que vai ficar zangado comigo ou vai se converter de verdade. Porque tem gente que é persistente em problema. Tem gente que você pode pegar uma placa, botar na testa assim, ó. Lá vem o problema. Tem gente que persiste. Tem gente que não faz contorno. Ei, escute, o dia está pesado. E você está colocando pedra. Mas peso em cima, faça contorno. Mas tem gente que é persistente. Não, pastor, meu jeito é assim, eu não vou mudar, eu vou continuar assim desse jeito, e acabou. Para, você pode mudar. Tem gente que é tinhoso, tem gente que não muda. Meu Deus do céu, eu estou pastoreando há 22 anos. Há 22 anos eu estou pastoreando, comecei a pastorear já com meus 19 a 20 anos, eu estava pastoreando já. Estava como um vice durante 5 anos, depois estou atendendo chamada já vai para 18 anos. Eu estou pastoreando mais de 22 anos já, 22 anos pastoreando aproximadamente. Eu sei o que é lidar em gabinete, conversando com um, com o outro. E tem gente que você pega aqui, desenha, você não escreve, você desenha. Uma saída. Você fala para ela, ó, é aqui, ó, pega aqui, ó, vira à direita, ó, setra, depois você vira à esquerda. Tá vendo isso aqui? Isso aqui é um obstáculo. Faz o contorno, vira. Ó, passa por aqui. Tá vendo isso aqui? Isso aqui é problema. Desvia dele, vai. Você desenha. E no final a pessoa diz assim, ó, não, eu vou fazer assim, e vive uma vida atribulada. Eu venho nesta manhã para dizer para você que assim como o dia faz diferença outro dia, à noite, eu quero dizer para você que Deus nesta manhã está te dando uma oportunidade de mudar de vida. Deus está te dando uma oportunidade de mudar de vida. Enquanto você ficar turrão, enquanto você ficar uma mulher tinhosa, enquanto você ficar uma pessoa persistente, porque tem gente que quer enfeitar, tem gente que diz assim, ó, fulano... É uma pessoa de gênero, de gênios, gênios muito fortes, não existe. Você precisa ter hora que você tem que baixar a bola. Você tem que baixar a bola. Coloca esse gênio na parede e dá um impresso nele. É, tem gente que você tem hora que você tem que baixar um pouquinho. Tem hora que a gente ganha, tem hora que a gente perde. Tem hora que você abre mão, tem hora que você tem que ser firmeza. Mas tudo é tempo, eu te ensinei aqui o caminho do tempo. Então não adianta ficar. E quando você sabe que pode melhorar, você sabe que pode ajeitar, você sabe que pode fazer melhor. Você sabe. Eu conheço um amigo que o carro dele estava no pneu careca, carequinha. E ele tem recurso, viu, para comprar um remote. Ele tem recurso para comprar um remote. Sabe o que ele fala comigo? Não, Eu vou comprar amanhã um remote. E vou deixar, olha só, em pneu careca. Eu vou comprar, pastor, o remote. Mas você está pensando que eu vou comprar e vou botar? Vou não. Vou deixar no porta-mala. Eu vou sugar o pneuzinho até sair fogo do asfalto. Quando sair fogo do asfalto, eu vou lá no porta-mala, pego o remote e boto. Ele esqueceu que um pneu careca pode estourar numa hora que ele está no deserto, que não pega um telefone, não pega nada, não tem alguém para ajudar a trocar o estepe. Ele esqueceu que ele pode estar numa velocidade até de 40 km por hora dentro de uma BR dessa aí, explodir e pocar um pneu daquele e ele colidir com uma Scania pesada dessa, com as cegonhas que passam na BR-101. Ei, acorda, por favor! Está na hora de você refazer sua linha de pensamento. Você sabe uma história que é secular? Ainda bem que o tempo hoje me deu outra vontade de falar, né? Sabe o que eu gosto também de uma história secular? A pessoa bota meme, mas é uma verdade. É uma verdade. Diz que no meme, né? De que a esposa pediu o marido para ir lá comprar algumas coisas para fazer para o almoço. Para comprar para fazer o almoço. Só que ele foi e não voltou. Parece que é mais ou menos isso. E ela ficou desesperada. Foi lá na delegacia para tentar queixa. Porque para pedir socorro. Aí chegou lá e falou: senhor delegado, eu quero uma ajuda. Aí falou assim: o que houve? O marido saiu de casa, até agora não chegou. Mas foi fazer o quê, gente? Fui lá para poder comprar um arroz para fazer para o almoço. E ele até agora não chegou e eu queria saber do senhor o que eu faço. Ele falou: faz macarrão. Faz macarrão. Quer dizer, algum escape, algum recurso, alguém tem que dar uma palavra. Então você pode mudar. Você pode fazer alguma coisa. Eu já vi gente que tinha tudo para crescer, prosperar, mas não cresce. Sabe por quê? Está esperando o outro. Sabe por que não cresce? Porque está dizendo assim, ó, deixa daqui a pouco. Vou esperar. Tem uma telha quebrada que poderia, não tem dinheiro para comprar uma telha, mas tem dinheiro para comprar um super bondezinho. Durapox, cola aí um algodãozinho ali com o super bonde, daqui a pouco vai parar um pouco. Sabe o que eu fui na casa de um irmão? O irmão fez? Tinha uma goteira que caía uma vez por ano. Tuque. Demorava. Tuque. Demorava. Tuque. Um dia eu cheguei na casa dele e estou vendo uns 4 potinhos de sorvete amarrado em 4 pontinhas de arame no teto. Eu falei assim: ô, varão, que loucura é aquela ali? Ele falou: pastor, quando chove aquela chuva pesada, esses cantinhos que você está vendo, esse potinho de sorvete, cai goteira. Só que a goteira é assim, cai uma, leva mais ou menos 40 minutos para cair outra, leva. Então, um potinho desse aí, ele dura aí pelo menos 4 dias, se tiver de chuva, para encher. Então, para que eu vou gastar em telhado lá em cima? É melhor eu botar 4 potinhos de sorvete, que deu certo. Falei: parabéns. Parabéns, parabéns. Porque se você não tem recurso para jogar um telhadão de cobertura lá em cima, pelo menos você come, toma um sorvetinho e ainda usa o potinho. Parabéns, parabéns. Você está entendendo? Alguém que pega algo que é muito pesado e se transforma em coisa leve. Aleluia. Parece que eu vejo Deus cuidando de você de um jeito, falando assim para você: ó, quem está colocando peso na sua vida, na sua família, nos seus filhos, é você mesmo. Você pode mudar, você pode transformar, você pode fazer algo que seja... Eu queria falar mais, mas não dá tempo, meu Deus. Mas foi bom, hoje foi o dia que eu falei mais. Ó, eu vou orar por você, vamos orar? Vou entrar logo orando, porque a hora já foi embora. Vamos orar aqui? Quero orar por você, para Deus fazer algo forte sobre a sua vida, sobre a sua família, em nome de Jesus. Vamos orar? Nosso Deus eterno, eu quero pedir ao Senhor, meu Pai, porque esta palavra tem endereço certo. Hoje eu trouxe uma palavra motivacional para esta pessoa, uma palavra com base bíblica. Buscar o Senhor enquanto se pode achar, invocar enquanto está perto. Tu está dando oportunidade da gente mudar de vida, fazer um novo roteiro da nossa história. Ó Deus, criando, meu Pai, caminhos que fazem ser mais leves, transformando, a Bíblia diz, transformando o mundo pela renovação do vosso entendimento. Renova, meu Pai, nosso entendimento. Transforma a nossa vida. Continue abençoando cada ouvinte. Faça esse dia ser mais leve. Transforma um dia de paz, de alegria. E no nome de Jesus, eu imploro o teu nome. Eu imploro ao Senhor que o Senhor continue dando força e vitória para a glória do teu santo nome, que toda força infernal caia por terra e que a vida desta pessoa seja uma vida livre para a glória do nome precioso, do nome de Jesus. Deus abençoe.
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Meu Deus do céu, chegando o momento final, 10 horas se completou, meu pai. Eu quero agradecer a Deus pela sua vida, por fazer esse programa ficar cada vez melhor. Aguardo você na Assembleia de Deus, atendendo o chamado, a partir das 19 horas amanhã. Vai ser uma bênção. Deus continue te abençoando poderosamente. Tem vários pedidos aqui que não deu para atender, mas manda um abraço aí para Ana Lu. Deus abençoe você, seu paizão, sua mãe. E sábado que vem eu vou te atender com muito carinho. Então Deus abençoe a todos vocês de forma poderosa. Sábado que vem tamo junto. Um abraço!

criança. Nós estamos aqui no seu colo, Pai. Nós não entendemos muitas coisas, mas nós confiamos naquele que é poderoso para fazer infinitamente mais. A dor é grande, mas a confiança é maior do que a dor.

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3: 10:03.
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4: Que beleza! 10 horas e 14 minutos em Conceição de Macabu. Tá começando o Sabadão Modelo por aqui, pela Modelo FM. A rádio que toca você, eu sou Marcos Santos. Hoje com você até o meio-dia. Vamos juntos! Muito bom dia pra você nesse dia 22 de agosto, sabadão, 34ª semana do ano. Hoje é o dia do folclore. Já se passaram 234 dias do ano de 2026, faltando 131 dias para o início do ano de 2027. Estamos com a lua crescente. E aí, como é que tá? Tá tudo bem? Tudo tranquilo? Tá fazendo aniversário novo hoje? Parabéns pra você, hein? Hoje tá fazendo aniversário meu amigo Johnny. Meu amigo Johnny Costa Alamar Paula tá fazendo aniversário hoje. Também a Maria Hélia Pinheiro tá fazendo aniversário novo hoje, hein? Quem tá fazendo aniversário também é o Maurício Neto Faria. Tá fazendo aniversário hoje, hein? Também o Marcelo Marques tá fazendo aniversário. E a Eloane Andrade também tá fazendo aniversário novo hoje, hein? A todos os aniversariantes, muita paz, saúde, muitos anos de vida. Que Papai do Céu possa derramar chuva de bênçãos sobre a vida de cada um de vocês. Que essa data venha se repetir por muitos e muitos e muitos anos, hein? Tá começando o Sabadão Modelo aqui na Modelo FM. A rádio que toca você até o meio-dia. A gente segue juntos. Com o Sabadão Modelo aqui na Modelo FM, a rádio que toca você. Vamos que vamos! Começando o Sabadão Modelo desse sabadão, hein? Guilherme Benuto! Essa noite foi.

0: Olá, meus amores, muito bom dia. Já tô chegando com as previsões astrais para hoje. Hoje é 22 de agosto de 2026, dia do folclore e dia também do supervisor escolar. Estamos vivendo a 34ª semana do ano e na lua crescente.
1: Parabéns pra você.
0: E quem apaga velhinhas hoje? Pois é, são os atores Rodrigo Santoro e Tarcísio Filho. Parabéns para eles e também para você que está de aniversário hoje.
1: Muitas felicidades, parabéns para você.
0: Os nascidos em 22 de agosto são signos de Leão, com a personalidade de Sagitário. Por isso, bastante otimistas e confiantes, positivos e líderes por excelência. Nasceram para mandar e dirigir. Sabem fazer como ninguém. Seu outro lado pode ser autoritário, irreverente e excessivamente franco. Esses são os nascidos do dia de hoje. Eu vou abrindo as previsões, desejando a você um grande dia, grande sabadão, ótimo final de semana. Falo para Áries, de 21 de março a 20 de abril. Áries, criatividade você terá de sobra, mas tente ser mais discreta com relação à sua vida pessoal. Há boas chances também de ter aborrecimento com intrigas no trabalho ou pessoas de autoridade. Tudo que envolva recreação irá receber boas vibrações. E no campo afetivo, é hora de se desligar do passado, viu, Áries? Número de sorte 84 e a cor é rosa. Olá, Touro, de 21 de abril a 20 de maio. Touro, bom dia para investir em projetos mais ambiciosos. A chance de você conquistar a liberdade que tanto deseja também. E não tenha receio de dar asas à sua imaginação. Trabalho artesanal tem boas chances de crescer. Na área do romance, o clima de intimidade está invadindo o seu território, viu, Touro? Número de sorte 73 e a cor é marrom.
1: Gêmeos.
0: Agora eu falo para Gêmeos, de 21 de maio a 20 de junho. Gêmeos, não tem receio de contar com a ajuda financeira da família. Terá a sensação de que nada acontece com a urgência que você deseja. O astral indica que pode passar por momentos de grande tensão emocional. Você terá um ótimo entrosamento com as pessoas do seu convívio. Número de sorte é 94 e a cor é verde, viu, Gêmeos? Daqui a pouquinho eu volto com as previsões para os signos de Câncer, Leão e Virgem. Continue comigo.
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1: 22 de agosto, 1968, Papa Paulo VI chega a Bogotá, Colômbia, e é a primeira visita de um Papa à América Latina. 1991, a Islândia é a primeira nação do mundo a reconhecer a independência dos estados bálticos. 2024, início dos incêndios causam mortes e evacuações no estado brasileiro de São Paulo.
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2: 10 horas e 42 minutos em Conceição de Macabu. Você que está ligado com a gente, muito obrigado aí pelo carinho da sua sintonia até o meio-dia. Tem o Sabadão Modelo para você aqui na melhor sintonia do seu rádio. Olha, a Polícia Militar iniciou nesta sexta-feira uma ocupação na Cidade Alta, na zona norte do Rio de Janeiro, após uma operação no Complexo de Israel, que levou agentes a identificar pela primeira vez o uso de carros-bombas por traficantes. A permanência da ofensiva na comunidade, dominada pelo Terceiro Comando Puro, TCP, foi anunciada pelo Comando de Operações como parte estratégica para ampliar a presença policial e conter confrontos na região. Hoje a Polícia Militar está iniciando uma ocupação na Cidade Alta. Estamos instalando uma ocupação inédita naquele território, disse o Major Maicon Pereira, sem detalhar a duração da medida nem o número de agentes empregados. Segundo ele, a informação são estratégica. De acordo com o oficial, a medida tem como objetivo impedir a atuação de criminosos e principalmente reduzir confrontos entre traficantes que disputam áreas na região. De acordo com ele, criminosos baseados na Cidade Alta entram em confronto principalmente com integrantes do grupo que atuam no Complexo da Penha e na comunidade do Quitungo. Eles acabaram de deixar a população em risco, estava colocando até mesmo artefatos explosivos em drone, ou seja, há uma população que não está envolvida diretamente no confronto e que acaba ficando aí sujeitas a esses riscos, afirmou ele. O uso de carros-bomba por traficantes de drogas foi identificado pela Polícia Militar pela primeira vez no Rio nesta sexta-feira, durante uma operação realizada no Complexo de Israel, na zona norte da capital. Os agentes encontraram também barricadas com explosivos. De acordo com a corporação, os artefatos seriam detonados à distância. A área onde estavam as armadilhas foi isolada e os policiais militares realizaram a remoção dos artefatos e equipamentos encontrados segundo o procedimento de segurança. Não houve registro de feridos nem procedimento, informou a Polícia Militar. A operação, que se concentrou nas comunidades Cidade Alta, Cinco Bocas, Pica-Pau, começou na madrugada. Houve intenso tiroteio. Um suspeito morreu. Um motorista de ônibus foi atingido por uma bala perdida devido ao confronto na Avenida Brasil e a rodovia Washington Luiz foram fechadas ao trânsito momentaneamente por medida aí de segurança. O motorista baleado, Douglas Santos de Souza, foi atingido em um dos ombros quando estava a caminho do trabalho. Ele foi socorrido por outro rodoviário e está no Hospital Getúlio Vargas. O estado de saúde do profissional aí é instável. 10 horas 45 minutos em Conceição de Macabu. Até o meio-dia tem o Modelando Sua Manhã pra você.
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2: Sabadão Modelo. 10h45. Você que tá ligado com a gente até o meio-dia tem o Sabadão Modelo pra você. Zezé de Camargo, irmão da Lua, amigo das estrelas.

10 horas e 49 minutos. Olha, hoje, tá bom? Está acontecendo a multivacinação aí para atualização das cadernetas de vacina de crianças até 15 anos. Vacinação hoje em todo o Brasil, a multivacinação em Conceição de Macabu não é diferente. Vacinar é cuidar hoje para proteger amanhã. Neste sábado, a Secretaria Municipal de Saúde realiza uma grande mobilização para a atualização da cadernetas de vacinação de crianças e jovens até 15 anos. Não deixe para depois. Procure a unidade mais próxima de você e garanta a proteção de quem você mais ama. Hoje, sabadão, dia 22 de agosto de 2026, de 9 até as 15 horas, tá bom? Então, até as 15 horas, os locais de vacinação são Posto de Saúde Central, Posto de Saúde da Ródia, Posto de Saúde da Vila Nova, Posto de Saúde da Vila São José, Posto de Saúde do Curato, Posto de Saúde de Macabuzinho e Posto de Saúde de São Henri, tá bom? Você leva aí a carteira de vacinação do seu filho aí para estar atualizando, tá bom? Vacina salvam vidas, compartilhe aí essa ajuda aí e venha vacinar os seus pequenos, tá bom? São 10 horas e 50 minutos em Conceição de Macabu.

0: Feliz em ter você aqui, eu tô de volta agora com previsões para câncer, de 21 de junho a 21 de julho. Câncer, excelente dia para quem trabalha com o público, principalmente na área da recreação. Há uma necessidade maior de liberdade, razão pela qual as profissões liberais serão as mais favorecidas para você. A noite promete ser inesquecível, viu, câncer? Aproveite o momento com seu amorzão. Número de sorte 81 e a cor é preta. Conferindo agora comigo as previsões para Leão, de 22 de julho a 22 de agosto. Leão, observe por que a situação começa a se modificar no setor material. Um dinheiro a mais poderá chegar. Aplique bem uma parte do que receber. Depois que o sol transitar na sua casa financeira, poderá vir o dinheiro que precisa. Saia da rotina e divirta-se com o seu amorzão, viu, Leão? Número de sorte hoje é 1 e a cor é branco. Virgem. Vou fechando esse bloco falando para a Virgem, de 23 de agosto a 22 de setembro. Virgem, encare com otimismo as novidades que vão surgir. Sua capacidade de adaptação pode ser testada. Não brinque com a saúde nesse dia. Procure relaxar um pouco e se distrair. E no campo sentimental, Virgem, você não poderá se queixar da sorte, não. Número de sorte para você nesse sabadão, 98, e a cor é bege. Fique ligada comigo, daqui a pouquinho eu tenho Libra, Escorpião e Sagitário. É já já.
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3: Faça trabalho voluntário. Além de ajudar quem precisa, o voluntariado é uma forma incrível de melhorar o seu humor. Ser voluntário reduz os sintomas de depressão e aumenta a sensação de bem-estar com relação à vida.
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0: E eu já tô por aqui trazendo as emoções da sua novela preferida, novela das seis, A Nobreza do Amor. Sábado, gente, a situação fica mais complicada. Kenny é entregue por Pascoal ao próprio pai, Jindal, que volta a castigá-la e a tranca no quarto. Enquanto isso, Murilo convida Maria Helena para fugir com ele. Ela se despede de Manuel e decide partir com o amado. Fortunato vê os dois indo embora e fica furioso. Omar pede perdão a Alica, enquanto Tonho não gosta nada de ver os dois juntos. E para completar, aqui encontra a camisa de Dume e fica preocupado com o paradeiro dele. Bem, na segunda-feira tem mais emoções da sua novela das seis, mas daqui a pouquinho tem a nova novela das sete.
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3: Ao chegar e ao sair, cumprimente todos que estiverem pelo percurso, seja com um aceno, uma fala, seguido ou não de um aperto de mão.
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Vou seguindo o seu sabadão com mais previsões astrais. Eu vou falando para Libra agora. 23 de setembro, 22 de outubro. Libra, as atividades que possam ser feitas em casa vão dar um pouco mais de pique a você. Trabalho que exige concentração vai deslanchar com facilidade. Entretanto, não convém abusar da sorte. Se você não tiver disciplina, poderá por tudo perder. Na área afetiva, há um jogo de sedução envolvendo você e sua mozão. Número de sorte 6 e a cor é cinza hoje, Libra. Escorpião. Olá, Escorpião. De 23 de outubro a 21 de novembro, Escorpião terá a sensação de que as pessoas estão mais prontas a cooperar com o seu trabalho. Deixe o passado de lado, bem como as situações que já não lhe interessam mais. Não fique na dependência também dos outros para conseguir o que você quer. Seja competente, Escorpião. O seu número de sorte para hoje é o 74 e a cor é creme. Sagitário. Alô, Sagitário, de 22 de novembro a 21 de dezembro. Sagitário, bom dia para investir em projetos mais ambiciosos. É, um estudo, fazer traduções e lidar com tarefas será ótimo. Há chances também de conquistar a liberdade que tanto deseja. E mais, encare as mudanças que ocorrerem com otimismo. Elas vão favorecer, inclusive, a sua vida amorosa, Sagitário. Número de sorte para esse sabadão, 85 e a cor é roxo. Fique comigo, daqui a pouquinho eu tô de volta com Capricórnio, Aquário e Peixes. É rapidinho, hein?

0: Olha, Sabadão ganhou de volta, trazendo emoções da novela das sete por você. Bela e Lucas se beijam, mas ela deixa claro que não está pronta para começar um relacionamento. Enquanto isso, Vanessa anuncia que pode vender o hospital e continua provocando Bela, mas o pior ainda está por vir. Depois de ficar revoltado com a situação, Vanessa denuncia Bela ao conselho tutelar por estar cuidando dos quatro órfãos. E a notícia cai como uma bomba. Bela recebe ordem para levar as crianças para um abrigo. Será que ela vai conseguir impedir que os irmãos sejam separados? Vamos ficar na torcida, hein? Porque na segunda-feira tem mais, mas daqui a pouquinho quem ama cuida. Fique comigo.
1: Celebridades, quem deixou saudade? Em 22 de agosto de 1976, morre o ex-presidente brasileiro Juscelino Kubitschek. Nascido em Diamantina, Minas Gerais, JK formou-se em medicina. Em 1956, tornou-se presidente e baseou seu governo no plano de metas que incluía a construção da nova capital do país, Brasília.
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0: Celebridades, quem deixou saudade? Em 22 de agosto de 1976, morre o ex-presidente brasileiro Juscelino Kubitschek. Nascido em Diamantina, Minas Gerais, JK formou-se em medicina. Em 1956, tornou-se presidente e baseou seu governo no plano de metas que incluía a construção da nova capital do país, Brasília.
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6: A OpenAI começou a ampliar o acesso aos recursos avançados do chat GPT para usuários que não assinam o serviço. Agora, o GPT 5.6 Luna substitui o GPT 5.5 Instant como modelo padrão da versão gratuita, com melhorias de velocidade e capacidade de processamento. A novidade também chega ao plano Go. A mudança inclui duas novidades importantes para esses usuários: conversas de texto ilimitadas e o botão Think, pensar. O novo recurso permite acionar um modo de raciocínio mais avançado para perguntas que exigem maior processamento.
7: O Sabadão Modelo, 11 horas e 43 minutos, abrindo a última sequência de hoje com Charles André Gamadinho. Solteiro sim, sozinho não.

0: Muito obrigado, meu irmão.
1: Tamo junto.
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Vamos seguindo, último bloco das previsões astrais chegando pra você. Hora de falar para Capricórnio. De 22 de dezembro a 20 de janeiro, Capricórnio terá um dia agradável pela frente. Dê asas à sua imaginação e não terá do que se arrepender. Mas não ultrapasse seu limite financeiro, hein? Há uma tendência também a gastar com o supérfluo nesse dia. À noite, o clima é de sensualidade. Número de sorte 19, a cor é lilás, Capricórnio. Aquário. Olá, Aquário, de 21 de janeiro a 19 de fevereiro. Aquário, há boas chances de você diversificar a sua área de atuação. No entanto, pode faltar tempo para cumprir com suas obrigações. Não convém, inclusive, tomar decisões precipitadas, viu? E o romance deve ser enriquecido de atenção e prosperidade, viu, Aquário? Número de sorte 11, a cor é laranja. Peixes. Bom, eu vou fechar minhas previsões de hoje falando para peixes. De 20 de fevereiro a 20 de março. Peixes, você demonstrará mais capacidade e mudança de cargo ou emprego tem tudo para corresponder às suas expectativas. O astral desfavorece, entretanto, o trabalho em equipe e a distribuição de tarefas. Convites para festas vão movimentar a sua noite também. Número de sorte 24 para esse sabadão e a cor é azul, peixes. Bem, meus amigos e amigas, essas foram as previsões astrais de hoje. Meu muito obrigada pela sua audiência, um excelente sábado, grande final de semana e a gente se fala na segunda-feira. Até lá, então.

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1: Tô de volta com as emoções agora da novela das nove, Quem Ama Cuida. Adriana finalmente vende as joias de Arthur para um sheik e depois conta para Pedro e para toda a família sobre a herança que recebeu. E tem surpresa, hein? Pedro apoia a namorada no plano de vingança. Enquanto isso, Dora e André recebem uma notícia importante sobre o julgamento de Ademir e acabam se beijando. Já Bruna pode usar a própria doença para tentar evitar a separação de Pedro. E no final, Adriana decide procurar justamente Bruna. O que será que ela está planejando, hein? Vamos ficar ligados então em Quem Ama Cuida. Na segunda eu volto. Bom final de semana para você.

0: 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Cuidados com a sua casa.
1: Para desencardir as meias brancas, deixa de molho em água quente com suco de limão. Se preferir, corte o limão em rodelas e deixe-o agindo junto com as meias.
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2: Que beleza, 11 horas e 54 minutos em Conceição de Macabu. Esse é o Sabadão Modelo. É, rapaz, brincadeira não, é?
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2: Tamo juntos! 11 horas e 54 minutos, assim a gente vai ficando por aqui com o nosso Sabadão Modelo. Sabadão Modelo que volta no próximo sábado, tá bom? A partir das 10 horas da manhã. É, aqui na Modelo FM, a rádio que toca você. Eu tô de volta agora só segunda. Segundona eu tô de volta com mais um Modelando Sua Manhã pra você. É, aqui na Modelo FM, a rádio que toca você. A partir das 8 horas da manhã, a gente se encontra segunda-feira no Modelando Sua Manhã. Eu desejando a você um excelente final de semana. Fiquem todos com Deus. Tá chegando por aí o Play Hits aqui na Modelo FM, a rádio que toca você. Eu vou, mas deixo minha saideira com Chimbim e banda ficar sem você. Tchau, tchau, gente. Bom final de semana. E até segunda.

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1: 11:59.
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2: Começa agora a edição do nosso Play Hits e a melhor mistura musical, melhor mix, né? Sertanejo, pagode, lançamentos, flashbacks, tudo isso e muito mais a partir de agora. Eu, Diego Soares, te faço companhia. E já começando, hein? Mari Fernandes, adeus. Adeus.

0: Apaguei pra todos. Já aconteceu isso? Ferrugem, Sorriso Maroto. É, rolou por aqui. Antes, Coldplay, BTS, My Universe, ainda na Castela Pipoco e Felipe Amorim, Faz Teu Nome. Depois do intervalo eu volto, hein? Tem Embaixador Gustavo Lima, tem a Angelina Jordan, Henrique Juliano, Danilo e Davi, tudo isso e muito mais. Então, ó, fica travadaço pro Hits, volta já.
1: Meio-dia e 29 minutos.
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2: Meio-dia e 39 minutos.
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8: Play. Gustavo Lima agora. Fala mal de

0: ao som do Bonde do Brasil. Esquece que a gente é ex. Antes Danilo e Davi, mudou o texto. Antes Henrique e Juliano, um acordo. Angelina Jordan com Love Do. E Gustavo Lima, fala mal de mim que eu tô sabendo. Depois do intervalo eu volto, hein? Tem Zenete Cristiano, tem o João Gomes, Gustavo Moura e Rafael, Luan Santana. E tudo isso e muito mais pra você que curte e gosta do nosso Play Hits. Volto já.
1: Meio-dia e 53 minutos.
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4: 13 horas e 5 minutos.
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0: Safadão e Alanzinho Coreano. Pega o Guanabara e vem. Antes, Luan Santana. E aí? Gustavo Moura e Rafael digitando e João Gomes, não aceito mais. Depois do intervalo, tem mais música, mais sucesso pra você.
1: Treze horas e 20 minutos.
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3: 13 horas e 31 minutos.
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0: De volta com o nosso play hit, Sophie Eric Baxter agora, hein? Wonder on the Dance Floor, essa é pra relembrar. Zé Neto e Cristiano pra juntar, antes Zezé de Camargo e Luciano, Cada Minuto, Florida com I Cry, Izzy Evandro, Mó Paz. Depois do intervalo, tem mais som pra você ainda, vamos relembrar, Kid Abelha, tem Lucas Aboiado, Cleiton e Romário, Bob Sinclair, tudo isso e muito mais, depois do intervalo aqui no play hit. Só as tops.
1: 13 horas e 48 minutos.
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1: 13 horas e 57 minutos.
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3: De volta, agora tem Guilherme Santiago, se ele soubesse.
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5: Marília. Ai, Leirão, vamos judiar desse povo.

0: Bob Sinclair, Love Generation, relembramos, hein? Clayton e Romário, Luan Santana, Namorando ou Não, Lucas Aboiado, Se Não Fosse Tão Tarde, e ainda Kid Abelha, como eu quero ouvir as últimas depois do intervalo, junto com você aqui no Play Hits. Então, ó, fica travadaço, eu volto já.
1: 14 horas e 13 minutos.
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3: 14 horas e 25 minutos.
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6: Calvin Harris e Dua Lipa para continuar. One Kid.

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0: Vitor Fernandes, a última de hoje pra fechar bem a edição do Play Hits, né? Nem você, nem eu. Antes, Jota Quest, um beijo seu, Murilo Uff, Pino de Granada e Bruno Mars com The Lazy Song foram as últimas do Play Hits de hoje. Eu, Diego Soares, fico por aqui. A gente se volta a se falar na edição de amanhã com muito mais. Um forte abraço, beijo, juízo nesse coração sempre e até amanhã. Tchau, gente!
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1: 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É hora de música, companhia e boas energias. Eu sou a Ellen Palacios e este é o Show da Tarde.

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3: 15 horas e 15 minutos.
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8: 15 horas e 23 minutos.
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3: Só tem 1%. É pouco tempo pra dizer a falta que você tá fazendo.

Essa tocou direto no coração, né? Fica por aqui que tem muito mais. É o Show da Tarde comigo, a sua loira charmosa, aqui na sua rádio.

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2: 15 horas e 42 minutos.
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3: 15 horas e 53 minutos.

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2: 16 horas e 23 minutos.

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0: E a campeã do Seleção Musical do Ouvinte é... a música que você escolheu no WhatsApp. Vamos ouvir ela completa agora.

0: foi demais! Mais uma edição do Seleção Musical do Ouvinte chega ao fim. Até a próxima!
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7: 16 horas e 56 minutos.
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0: Vá.
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0: Pois é.
1: Obrigado.
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0: eu acho que você tem que mandar aquela mensagem. Mas manda o que está no seu coração.
1: Porque se fosse eu falaria mais ou menos.

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1: Dezessete horas e 15 minutos.
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7: 17 horas e 26 minutos.
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19: Já no ar, edição do nosso Top 12 e os 12 sons mais tocados da programação. Aqui Diego Soares e vamos juntos, hein? É, conferir as melhores e as mais pedidas. Vamos começando com Bruno Mars, Leave the Door Open.
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0: Posição de número 9, Sorriso Maroto, Saudade Proibida. Posição de número 10, Grupo Menos é Mais e Natan, Pela Última Vez. Posição de número 11, Corpo e Alma, Bruno e Marrone com Hoje às 10. Ainda ouvimos Bruno Mars com Leave the Door Open. Intervalo chegando, já já tem a posição de número 6.
1: 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Top 12. 18 horas e 12 minutos.
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Posição número 5.

0: Ouvimos aí na posição de número 5, Sabrina Carpenter com Expresso. Posição de número 6, João Bosco Vinícius e Gustavo Lima, Medida Protetiva. Posição de número 7, Murilo Ufi, Deixa Eu. Posição de número 8, Zezé de Camargo e Luciano, Cada Minuto. Pausa pequena, volto já pra você.
1: Já, já, depois do intervalo, tem mais Top 12. 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
2: 18 horas e 25 minutos.
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4: Posição número 4.

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0: Simone Mendes, fechando então a edição do Top 12, dentre as melhores na primeira posição. Eu, Diego Soares, claro, agradeço o carinho da sintonia, da audiência. A gente se fala amanhã com os 12 sons mais tocados da programação. Beijo a todos, fiquem bem e até amanhã. Tchau, gente!
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0: Bem, galera, é hora de intervalo, mas continue ligado que em instantes nós estaremos de volta.
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7: 19 horas e 2 minutos.
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0: Olha, maravilha ter você aqui com a gente, viu? É o Hits 80 que continua recordando os grandes sucessos dos anos 80.

0: Aqui o ritmo não para. Bora nessa reabastecer as energias, coisa rápida. Tá chegando o intervalo comercial, mas a gente volta já já. É rapidinho.
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2: 19 horas e 18 minutos.
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0: Maravilha, estamos de volta com o Hits 80 de hoje. Vamos para mais um bloco com as melhores dos anos 80. Segue a gente aí.

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0: É só música boa, uma atrás da outra. Vamos dar uma pequena pausa para o intervalo, mas já já tem mais.
1: Volta já. 19:34.
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4: 19 horas e 47 minutos.
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11: Nós já estamos de volta com o Hits 80 e a gente segue tocando as melhores.

0: Aqui só as melhores dos anos 80. Bem, seguinte, este bloco termina aqui, mas relaxa que a gente já volta depois do intervalo.
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2: 20 horas e 5 minutos.
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5: 20 horas e 14 minutos.
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8: Bom, nós estamos de volta no Hits 80. Se liga aí que a sequência agora está demais, viu?

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0: bem, pessoal, assim estamos chegando ao final do programa de hoje. É hora de ir embora. Obrigado por nos acompanhar em mais um programa. Fiquem na paz e na segunda-feira a gente se bate novamente. Grande abraço e até lá. Valeu, tchau, tchau.
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6: Olha quem tá aí de novo, é ele, ele mesmo, Dance Fever, no seu rádio. Que maravilha, melhor dos anos 70, 80, 90 e 2000 pra você. Eu sou Anderson Dilkin, a gente segue o nosso Dance Fever, iniciando com Michael Jackson.

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0: Robin Giff pra gente fechar o programa. Intervalo, já voltamos.
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2: 21 horas e 1 minuto.